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1: E a gente volta já já com muito mais som pra você.
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1: Ora, eu te falei que era rapidinho. Tudo volta aqui no Bailão. O melhor e mais dançante do seu rádio, Brasil inteiro ligado conosco. Principalmente pelas redes sociais, principalmente pela internet, você acompanhando o nosso programa. Um abraço para você que está em casa, no lazer, no prazer, no trabalho. Eu sou Alisson Martins, tocando o que te toca sem medo de ser feliz.

0: É rapidinho, antes que só eu volto com muito mais aqui no Bailão.
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0: Tô de volta pra fazer a festa no seu rádio, na internet, onde você estiver, em casa ou no trabalho. O importante é estar ligado aqui no Bailão. O melhor e mais dançante do seu rádio.

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6: Chegamos ao último bloco do programa de hoje. Passou rápido e apelido, passou voando, ai já, com foguete. Mas tem música boa ainda pra você. Lembrando que após o bailão tem muita música boa. Uma galera tá se preparando aqui no estúdio pra trazer aquela energia com vários estilos aqui na programação.

0: Valeu, meu povo. Semana que vem eu volto aqui no nosso programa Bailão, o melhor e mais dançante do seu rádio. Eu sou o Alisson Martins. Com muito prazer, no prazer da sua companhia, tocando o que te toca sem medo de ser feliz. E o pedidomusical.com.br. Semana que vem eu trago os abraços que participarão. Valeu, fui, tchau.
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1: Eduardo Costa!
0: Eduardo Costa! Chega mais aí, grande cantor!
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0: maior fenômeno da música sertaneja pra cantar com nós, nosso amigo Michel Teló.
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5: É desse jeito que a gente fica quando acontece essas coisas aqui, ó.

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0: Fantástico, Adair.
1: Obrigado. Obrigado.
0: Obrigado às crianças da LBV. Palmas para as meninas, os meninos que são aqui presentes. É, muito obrigado. Foi maravilhoso. Parabéns.
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Que é isso? 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

0: Boa noite, Uberlândia!
1: Faz barulho aí, Uberlândia, que eu quero ouvir!
0: Que coisa linda, galera!
1: Obrigado!
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3: Vem cá, tem muito universitário presente aí hoje?
4: Os universitários com a mãozinha pra cima, então. Quem não for também pode erguer a mão.
3: Galera dos camarotes, quem aqui já matou aula pra tomar

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0: Jorge
1: Matheus!
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0: Ela paga a tela, Brasília!
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0: Peloto.
1: Tamo junto.
2: Sucesso!
3: Que gostou, faz barulho?
2: Faz barulho.
3: Obrigado, Goiânia. Que rolo bom, filho. Deu rolo, hein?
2: Obrigado, gente. Sucesso.
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0: Black. Sensacional. Quem gostou faz barulho aí.
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0: Tem gente que é assim, né?
1: Demais na conta.
0: O quê?
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1: Ai, ai, ai, meu coração. Alô, Henrique Castro, Alves Elan, essa é de vocês, hein? Novinha. Preciso da ajuda de vocês, vem.

0: segura, segura, segura.
1: Vou tomar um Campari com a galera aqui agora, hein? Tá gravando Caverna Filmes. Alô, Emilinho, um abraço, Caverna Filmes, melhor do Brasil. Joga a mão em cima geral, quero ver a galera cantando essa que saiu sexta-feira agora.

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0: Pois é.

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0: aí, Michiago.
1: Vem assim, ó. Ei!

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Olá, bom dia meu povo querido, tá começando agora mais um programa que vem lá do fundo do coração da roça, trazendo cheiro de café passado na hora e aquele modão que abraça a alma da gente. Muito bem, aqui quem vos fala é seu amigo de toda semana, Zé Brasil, chegando para fazer companhia para você que tá aí no batente, talvez na luta, né? Na lida do campo, às vezes até na estrada aí, ou descansando aí na varanda de sua casa. Vem prosear comigo por meio dos modões que trouxe para hoje, minha gente. Porque aqui a moda é boa, a conversa é simples e a alegria, ela é garantida. Aposte nisso!

canção. Por isso mesmo está no ar Terra de Minas, o nosso escutado programa raiz de todo domingo, onde a tradição musical, ela não se...

E por ser o dia delas, dia das nossas mamães queridas, né? Porque a minha já foi para o céu, mas eu tenho uma mãe maior que ainda continua olhando por mim e olhando por todos, que é a nossa Nossa Senhora Aparecida, né? Então eu preparei aqui um, de minha lavra, um pequeno poema para dizer para todas vocês, mamãe, ok? Mãe, não sei se você sabe, mas mãe é abrigo em noite fria, é luz acesa no fim do dia, tem mãos pequenas, mas sustenta o peso do mundo sem reclamar. É quem transforma a dor em calma, quem costura esperança na alma. No silêncio, estende o olhar, antes mesmo da gente falar. Mãe é raiz, mãe é direção. Bate primeiro no coração, mesmo cansada, segue inteirinha, feito rio forte na correnteira. 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

Golias, mais um por saudade, o primeiro no nosso peito e a... E por que não, né, gente? Afligir a nossa alma cabocla, porque tem tantas e tantas coisas aí pra... que vem vindo e de montão contra o homem do campo, seja ele o trabalhador braçal lá do campo ou seja o produtor rural, né? É o clima, tá certo? É a guerra lá no final do mundo... Não é isso? É às vezes algumas falhas do governo federal, dos governos estaduais, até mesmo municipais. Então tudo isso se junta, vem aí uma, né, uma enxurrada de coisas contra esse guerreiro do campo. Mas o homem do campo é terrível, gente. Ele é, antes de tudo, um forte, não é isso? Olha só, ouvir moda caipira, minha gente, é quase como sentir o cheiro da terra molhada depois da chuva, né? Ouvir o som da viola ecoando no fim da tarde e ver o pó, aquele pôr do sol atrás do curral. Aqui nós temos esse privilégio de olhar para o horizonte e ver o pôr do sol indo lá, né? E a gente fica saudoso, saudoso do dia que vai terminando, né? Já no dia seguinte, vem um novo sol, clareia tudo de novo e a gente vive aquele dia todinho para se tornar saudoso daquele dia que já está esmorecendo, né? A música sertaneja raiz carrega essa alma simples e verdadeira, tá certo? Portanto, senhoras e senhores, sem mais espera, vamos para as primeiras músicas do Terra de Minas de hoje, né? Eu só lembrar vocês que estamos aí numa... E olha que eu tomei a vacina, hein? Tomei a vacina, minha gente. Aqui em Cama do Rio Claro tem uma epidemia de gripe, viu? De gripe, de pessoas... Gripe não, é aquele constipado por conta do tempo, né? E por conta mesmo dessa influenza que tá aí. Pra quem tomou a vacina, né, tá segurando um pouco. Mas pra quem não tomou a vacina, tá complicadinho. Até porque a gente já tem informações, né? De muita gente procurando o hospital aqui e na região também. Muita gente procurando o hospital por conta. E eu tô aqui, né, capengando e dando uns espirros por aqui afora, garganta inflamada, mas nós vamos em frente, porque esse é o trabalho que a gente gosta de fazer. Como hoje é dia delas, dia dessas mulheres guerreiras, né, acho que uma pequena porcentagem dentre todas as mães do mundo, algumas não correspondem ao seu papel. Mas a maioria sim, né? Nós temos os nossos papais, né? Mas vamos falar a verdade. A gente primeiro começa a gostar da mamãe e aí repassa o gostar do papai. Não é isso? A gente gosta mais da mãe do que do pai. E olha, que eu vou te falar uma coisa, deveria ser igual. Mas por que você fala isso? Eu dou um exemplo aqui. Que é muito engraçado, isso quando eu morava em São Paulo. Aí, 4 ou 5 dias antes do Dia das Mamães, você via lá Magazine Luzia, Casas Pernambucana e outras aquelas grandes, né? Lotada de filhos e filhas comprando pras mamães aquilo tudo, pra alegrar elas, né? No shopping, então, não tem lugar pra trazer aquele almoço gostoso para as mamães, né? Tudo bem. Aí vem o dia do papai, né? Naquela época tinha muitas lojas de R$1, R$1,99 lá. Você vê aquela fila de filho e filha nas lojas de R$1 para comprar o presentinho pro papai. Você vai no shopping, né? Você vê, tá, vamos dar uma sondada lá, deve estar cheio de pai lá sendo homenageado pelos filhos. Tá nada. Tá todo mundo lá no boteco tomando uma, aquilo é homenagem aos pais. Eita, por isso que a mamãe é muito mais querida. Ei, mamãe zaiada. E vamos começar aqui com esses dois cantadores, né? Que foi meu vizinhos lá em Osasco, na Cidade das Flores. Jacó e Jacozinho. Seu Pedro Jacó, pelo menos. Seu Pedro Jacó, que era o comandante da dupla. Minha mãe é uma santa, gravada primeiramente por eles, né? Depois outros tantos gravaram também. Vamos ouvi-los?

Jacó é Jacózinho, minha mãe é uma santa cantando por meio desta canção. Daqui a pouquinho a gente vai passar a nossa querida Maria da Paulo VI, porque agora, minha gente, vamos trazer aqui uma do Lourenço e Loreval. Eles vão contar um pouquinho por meio desta canção o dia de hoje e o dia de ontem. O nome da música, 1900 e antigamente, é uma bela moda de viola.

E assim nós ouvimos 1900 e antigamente com Lourenço e Lorival, os meninos que têm as vozes de cristal, minha gente. Agora sim, vamos ver quem mandou essas mensagens para nós.

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1: Pra nós foi a Maria Anem do Rosário. Olá, bom dia, bom dia, bom dia.
2: Brasil, boa tarde, é Maria da Paulo VI. Zé Brasil, eu quero ouvir uma música pra mim pelo Dia das Mães.
1: Opa!

0: Será que é saudade? Ah, tá certo?
1: Quero mandar pra todas as mães de Carmo do Rio Claro.
0: Certíssimo.
1: Você escolhe uma música bem bonita aí pra mim, tá?
0: Uhum.
1: Tchau, Zé Brasil. Pode ser o Amor de Primavera. Tchau, Zé Brasil.
0: Tchau.
1: Fica com Deus. Um abraço. Tô mandando pra Liette, pra Adriana. Pra você também. Tchau, um bom domingo pra você. Tchau, tchau.
0: Tá certo. E a gente continua mandando... A...

aqui, né? Aquelas, né, mensagens bacanas para o Dia das Mamães. Hoje é dia delas, viu? Portanto, olha o respeito, rapaz. Olha o respeito. Seja um bom filho da mãe, tá bom? Seja uma boa filha da mãe.

mãe, porque senão já viu, né? A mãe não deu nada, não agradou, amanhã você já sente o peso da vindo assim, mãe. É, meu filho, porque você não deu nem um abraço nela, né? Não deu um presentinho mínimo que fosse, viu? Então, chegando aqui para nós, Mike e Lian, vai lá para Lourdinha, também lá para Maria da Paulo VI e para todas as mamães. O Mike e Lian, eles regravaram... aquela música do Rick Renner, que é mãe, né? E vamos ouvir...

Rainha do Lar. Nós também no sertão faz a comemoração dessa data tão querida, que é a de nossa mãezinha, que pegava nossa mãozinha e guiava os primeiros passos da vida. Mãe, ó que santa palavra que até Jesus pronunciava com tanta felicidade. Mãe merece adoração, seja aqui no meu sertão ou seja lá na cidade.

0: Nós ouvimos aí Teodoro.
1: E aí, Brasília!
0: E a Zeta Pérez e Teodoro, né? Essa dupla durou 15 anos. 15 anos. Uma dupla que fez muito sucesso naquela feita, né? Agora, chegando por aqui, minha gente, mais uma de mamãe. E desta feita, quem canta pra nós é Léo Canhoto e Robertinho. A música chama-se Amarga Despedida.

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Tá aí um dos grandes sucessos na época de Léo Canhoto e Robertinho, Amarga Despedida. Aliás, era...

dessa música pintou no pedaço. E quem estava começando a aprender a tocar violão, tocar viola, né? Ia treinar esse ponteadinho aí muito bom. Agora já são 10 horas e 31 minutinho. A gente vai, sabe para onde? Ou para quê? Ou para quê? Os nossos apoiadores, né? Eles que são, que estão aí sempre na nossa retaguarda. Vamos lá, gente.

0: desejamos a todos um feliz Dia das Mães.
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sente bem. Yuris do Brasilzão, tá voltando essa moda de casamento, chuva de arroz, aquela. E agora dá pra fazer chuva de arroz, viu, gente? Dá pra fazer porque o arroz tá lá embaixo, tá, tá barato o arroz. E, pra falar a verdade, já começou a colheita de arroz lá no Rio Grande do Sul.

Nós ouvimos aí Vide Vida Marvada, cantada pelo nosso querido e saudoso Rolando Boldrin. É isso? Agora vamos trazer mais uma música, bela canção, dessa dupla que já também não existe mais, né? O pessoal costuma chamar que é a primeira dupla do mundo, fazendo referência à Bíblia, né? Que é o Abel e Caim. E vamos trazê-los então para cantar Mãe Amorosa.

0: Rosa, essa música também é muito bacana, né? Vai para as mamães também.
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Nós ouvimos aí Abel e Caim, Mãe Amorosa, música que, desde o seu lançamento, ela continua sendo muito pedida, né? Principalmente quando é um dia como hoje, dia das nossas queridas mamães. Não é isso? Tô vendo aqui a próxima música que eu vou tocar, gente. Aproveitar e mandar um abraço para minhas irmãs, que são mães também, lá em Itapevi, né? Itapevi, Grande São Paulo. E elas estão ouvindo lá. Alô, Marlene! Tá ouvindo a gente lá. E quem vai cantar agora é um amigo meu também, lá vizinho dela, das minhas irmãs, que é o Jaú, violeiro, índio, né? Ele é índio mesmo. Ele vai cantar para nós, Django Roceiro. Canta, Jaú! Música.

0: tempo, Jaú Violeiro, e cantou a música de Jango, de autoria dele mesmo, né? De Jango Roceiro. Bonita música, bem trovada, né? Agora chegando por aqui, mais uma tradicional dupla.
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0: aí, Novaes.
1: Sertanejo que tanto nos agrada, né? Agora vamos trazer para cantar por aqui também mais um que já é finado. Estou falando aqui do Ronaldo Viola, juntamente com o João Carvalho. Eles vão cantar uma música bela também, que eu gosto muito. E quem gosta de moda caipira também gosta, né? Carro de Boi.

Carro de boi, música muito bonita, né? Ronaldo Viola e João Carvalho. Chegando por aqui também, minha gente, o executivo e o lavrador. Chega de moleza,

0: É isso, por aqui só rola modão, minha gente. Só rola esses modões aí que você está ouvindo, porque hoje é dia de modão, né? Hoje é dia de modão. A gente combinou certinho com os nossos ouvintes, porque a gente sabe que todos aqui de Carmo do Rio Claro têm um pezinho na roça, né? Muita gente de fora também. E gosta de escutar essas modonas. E estava faltando um espaço para a gente trazer de fato só moda raiz, né? Quem gosta, tá ligado. Eu sei que tem um monte de gente já conectado conosco, viu?
1: Eu vou te contar o que que acontece, me dá um som maior. Ó, a vida do ser humano é dividida em três partes. Sabia?
2: Sabia não, mas já gostei do começo já. Como é que é isso aí?
1: Nascer, beber e sofrer.
2: Ah, sofrer.
1: Preciso te contar um negócio.
2: Ah,
1: Vou falar em forma de música.
2: diga lá.

família, né? Que Deus conforte o coração da família, dos amigos e que Deus dê um bom lugar para ela, ok? Muito bem, vamos aqui agora para os nossos apoiadores.

0: Amores. E a gente volta já já, viu? Fica aí.
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2: Aproveitando para mandar um abraço para o Antônio, ele que é pai do Devair, ele está pedindo aqui um Vitor e Léo, gente, mas hoje a gente está priorizando aqui as nossas músicas caipira. Mas vai então toda a programação para o Antônio e para o Devair também. Obrigado, gente, pela audiência conosco aqui. Chegando agora para cantar para nós uma dupla, né? A dupla que já foi pro céu, Liu e Léo.

Lá pro. Deixa eu ver se eu consigo colocar aqui na. Ah, não dá pra colocar. Não dá. Ah, não deu.

Mas essa música eu ia oferecer lá para o Antônio, né? O Antônio, que está na nossa escuta lá, né? Ele havia pedido uma música aqui para nós, né? E para o Devair, que gosta de borboletas. Mas amanhã eu toco, viu? Amanhã eu tô por aqui e mando brasa para ele lá. Então essa música vai para o Antônio e para o Devair, que está nos ouvindo grudado aqui na difusora, escutando essas modonas, né? O Antônio, Devair, um grande abraço para vocês, tá bom? Eu não sei se vocês estão aí fazendo um almoço com as mamães, né? Com a sua mãe, enfim.

Tá, aí ouvimos essa bela canção com Zico e Zeca, Dona Felicidade. Foi lá pro Devair e pro Antônio, que estão lá na nossa escuta. Obrigado, gente. Muito obrigado. Agora, hoje é dia de moda boa. Já são 11 horas e 11 minutinhos. Que coincidência. 11 e 11, hora dobrada. Vamos trazer de novo aqui o Léo Canhoto e o Robertinho. Deixa eu ver onde é que os moços estão. Desta feita, eles já cantaram hoje aqui, né? É uma música falando sobre mãe. Desta feita, eles vêm para cantar para nós Minha Velha Mãe. Léo Canhoto e Robertinho, que também era um grande compositor, né?

Desta feita, nós ouvimos Léo Canhoto e Robertinho, Minha Velha Mãe, né? Essa música me fez lembrar uma outra música, que eu não me lembro quem cantava, só sei que a história era mais ou menos assim. Um garotinho se perdeu, estava chorando, aquela coisa toda, e todo mundo se condoeu e foram perguntar ao garoto porque ele chorava tanto, né? Não, eu me perdi da minha mãe. Ah, tá. E como é que é a sua mãe? Minha mãe é uma senhora assim, elegante, muito bonita, os cabelos assim, né, prateado, ela... Ah, e todo mundo... Ela é muito bonita, falava o garoto, né? Logicamente que todo mundo saiu procurando essa mulher. Ali na... Naquela região, uma mulher bonita, muito elegante, aquela coisa toda, né? Aí, de repente, no meio da multidão, ele vê uma velhinha, já bem velha, né? E não tão velha assim, cabelos grisalhos. Ah lá, lá, lá, minha mãe, lá, minha mãe. Foram ver, de toda forma, não era a descrição que ele tinha dado da mãe dele, que era uma mulher bonita. Mas para ele, né, aquela senhora era tudo isso que ele estava falando, mulher, mulherão, né? Elegante, bonita, para ele era a imagem que ele tinha da mãe dele, né? Muito bom. Vou me lembrar o nome dessa música ainda. Chegando por aqui agora, o nosso querido e saudoso Barreirito, ele vai cantar para nós, Gaiteiro Amigo. Canta, Barreirito.

É, nós ouvimos esse arrasta-pé gostoso aí cantado por Pedro Bento e Zé da Estrada, Saco Cheio. Muito bom, chegando por aqui agora para cantar para nós, o Zé Mulato e o Cassiano, uma das duplas que canta muito bem, mas eu ia falar do Zé Mulato, né? Zé Mulato, um dos grandes compositores. Praticamente ele só canta música que ele escreve e tem uma cabeça para escrever letra musical que é fora do comum. Esse sujeito, né? Essa música que ele vai cantar chama-se Mensalão. E ele tem, de uma certa forma, né? Como dizer isso? Porque o Zé Mulato trabalhou 30 anos lá no Senado, né? Ele se aposentou no Senado, para ser claro, se aposentou lá. Então, ele e o irmão dele vão cantar para nós, Zé Mulato e Cassiano, né? Mensalão.

0: Olha, compadre, os companheiros dele tá treinado mesmo, traquejado.
1: É, o tal da na companhia, né, compadre?
0: Olha, enquanto o rato da barriga branca dá uma viagem, eles dão 3, 4 cada um.
1: É, puro rato.

0: trem antigo, hein, compadre?
1: Ih, antiguizério, compadre, ó.
0: Compadre, isso é igual um furunco. Há muitos anos que o trem vem inchando, vai latejando, comichando, mas agora parece que veio a furo.
1: É preciso arrancar o canecão, que é pra sarar de vez, né, compadre?
0: É, de vieira.

E agora chegou a hora de meter pressão, galera. Ah, cê é louco, bicho.

0: Isso mesmo, compadinho, nas pré-fundas dos infernos.
1: É verdade. Compadre, esses políticos ladrão vai tudo pro inferno. E o capeta vai chorar aquelas agaias bem no sobre do miserável.
0: Isso mesmo, no sobre.
1: Tem do rico, compadre. É, mas só não tem, compadre. É melhor nudez do que no nosso.
0: Como de fato, compadre, como de fato.
1: É, nudez é até engraçado, ué.
2: Tá aí essa dupla fantástica lá de Brasília, né? Zé Mulato e Cassiano. E ele tem, né? Tem aí o... como falar disso, porque ele trabalhou uma vida inteira lá no Senado, né? Muito bom!
3: E agora chegou a hora de meter pressão, galera. Ah, cê é louco, bicho. 1,60 m.
2: Vamos em frente, desta feita, trazendo também uma dupla lá do passado, chamada Brasão e Brasãozinho. Aliás, o Brasão me ligou essa semana passada, né? Mora em Curitiba. O Brasãozinho, Ozinho, música gravada

Tá aí. Cantaram bonito pra nós, Brasão e Brasãozinho. Eles também cantavam no estilão, assim que eles começaram a cantar, no estilão goiano, né? Esse estilão gostoso de ouvir. Mas agora a gente vai ouvir, sabe quem? Os nossos

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2: Ô, Jair, como é que você tá? Tudo tranquilo? Tudo em paz? Então tá ótimo. Eu tô vendo aqui também, gente, alguém pediu pra mandar um abraço, mas eu não consegui identificar o nome. Tava, opa, bom dia, manda uma música pra mim e para minha mamãe aqui no Jardim América. Abraço pra todas as mamães. Só não vi o nome dele aqui, mas de toda forma, obrigado pelo seu alô aqui, tá bom? Quero mandar um abraço também, era pra dona Geralda, pro seu Antônio, lá no Jardim Eucarístico, né? Lá no meu bairro. Chegando agora, minha gente, para cantar bonito para nós, os meus amigos lá de Jandira. Eita! Eles que agora são donos grande grãs. Os dois mineiros, eles cantam por aqui também. E o nome da música, Zé Brasil? Pedra Preta.

Aí, Pedra Preta, os dois mineiros cantaram bonito pra nós. Agora vamos de Valsa das Mamães, Cantão Delmir e Delmon.

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1: Tá aí essa valsa bonita, de fato uma valsa, né? A valsa, ela meio que se assemelha ali com a canção rancheira, mas vamos em frente, né, Zé Brasil? Delmir e Delmon, grande dupla sertaneja, também cantado por aqui em homenagem às mamães. Chegando por aqui, Cacique Pajé, Os Mandamentos da Vida.

E assim nós ouvimos aí Cacique e Pajé, os mandamentos, né, da vida. Não é tão assim os mandamentos da vida que eles quiseram dizer, mas tá bom, tá bom, tá bom, tá bom, Cacique e Pajé. Agora trazendo também uns amigos lá do Paraná, mais precisamente de São José dos Pinhais, Guatupé e Guaratuba. Siga aquele carro, vai.

Tupê e Guaratuba cantaram bonito pra nós. Siga aquele carro. Bom, mas a história dessa música até... Sartemo de banda, como diz o outro, né? Sartemo. Agora, vamos ouvir uma conversa entre um burro e um cavalo. Quem conta essa história... Quem conta não, quem canta, né? Quem canta essa história pra nós é os nossos queridos, né? Moreno e Moreninho, os meninos, que já são saudosos, né? Os meninos que eram ali de Poços de Caldas. Poços de Caldas, né? Poços de Caldas.

Mas aí também, né? Por que que não deixou o burro estudar, caramba? Ali que se é advogado, o cavalo se meteu ali numa conversa que não lhe pertencia. Vamos ouvir aqui o Tião Carreiro e o Pardinho novamente com uma música chamada Arapô. Arapô, Arapô, conhecem?

0: desesperado, liga.
1: A oração com o nosso Padre Mário, saudosíssimo Padre Mário, e a gente volta já.
2: Prezados radiovintes, vamos chegando ao meio-dia, metade do trabalho, metade do dia, que queremos agradecer a Nossa Senhora. Metade do dia que se inicia, nós queremos contar também com a presença da Virgem Senhora do Carmo, para que o nosso trabalho seja tão eficiente que possa realmente agradar a todos e levar a todos uma mensagem de alegria, de paz, de graça de Deus Nosso Senhor. Rezamos juntos. Ó bendita e imaculada Virgem Maria, honra e esplendor do Carmelo, vós olhais com especial bondade a quem traz o vosso bendito hábito. Olhai-nos a todos benignamente, cobri-nos com o manto de vossa maternal proteção. Fortificai nossa fraqueza com vosso poder, alumiai as trevas de nosso espírito com vossa sabedoria. Aumentai em nós a fé, a esperança e a caridade. Ornai nossas almas com a graça e virtudes que as façam agradáveis a vosso divino Filho e a vossa. Assisti-nos durante a vida, consolai-nos na morte com vossa amável presença e apresentai-nos a Augustíssima Trindade como vossos filhos e servos dedicados para vos louvar e bendizer eternamente no paraíso. Amém.

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Muito bem, de volta por aqui, já são 12 horas e 5 minutinhos, chegando para cantar para nós o Wilson Carreiro e o Piracelmo, da Água para o Vinho.

Nós ouvimos aí Da Água pro Vinho com Wilson Carreiro e Piracelmo. E vamos dando sequência aqui desta feita, trazendo para cantar para nós Pedro Bento e Zé da Estrada, O Amor e a Rosa, música bastante conhecida deles também.

Muito bem, ouvimos aí Pedro Bento e Zé da Estrada, O Amor e a Rosa. Nesta canção, ainda você observou que estava aí o Pedro Bento, Zé da Estrada, o Celinho tocando aquela sanfona, né? E o Ramon Pérez, logicamente, no pistão. Então já nessa época eles estavam todos juntos ainda, né? Agora, quem mandou um alô pra nós aqui foi o Gordura. Alô, Gordura. Gente, tô falando. Ele que falou, Zé Brasil. Aqui quem tá falando é o Gordura. Gente, aqui tem muita. Outro dia eu falei um apelido de uma pessoa, né? Encontrei a pessoa lá no Mercado Santos. Lá, ô, rapaz, tá falou meu apelido na rádio? Eu falei, olha, foi gente que pediu música. Eu falei assim, por você. Ô, meu pai. Ô, Gordura. Um abraço para você, né? Eu tenho certeza que vocês já estão aprontando a armoção aí, Dia das Mães, né? E vamos lá ouvir o nosso saudoso goiano, juntamente com o paranaense, Duas Pedras que Rolam.

É, nós ouvimos aí duas pedras que rolam lá pro Gordura, alô Gordura. Obrigado pela audiência, viu? Agora quem vem chegando pra cá é o Teodoro Sampaio, atiradora de elite.

Atiradora de Elite, ouvimos com Teodoro Sampaio, às 12h19, Karma, vamos até às 13h, tem muita moda boa por aqui ainda, viu? Chegando eles que já são saudosos também, Zé do Rancho e Zé do Pinho, devolva a passagem, meu bem.

Nós ouvimos aí Zé do Rancho e Zé do Pinho, Devolva a Passagem. E agora, às 17, Zé Brasil? 12h23, chega por aqui Zé do Cedro e João do Pinho, Pescador.

Pescadoras, Zé do Cedro e João do Pinho. É uma baita de uma moda e muito bem cantada, né? Vamos dar o braço a torcer. Muito bem cantada. Desta feita, vamos trazer para cá os nossos queridos. É o trio Parada Dura. Só que esses, né, são o Delmir, Delmon e o Mangabinha, né? Que foi a primeira formação do trio Parada Dura. Sou um desprezado.

Você ouviu que essa música é antiga, né? Pedindo para a moça telegrafar para ele, né? Então, essa foi a primeira formação do trio Parada Dura naquela feita, né? Demir Demon e o Mangabinha. Mangabinha sempre foi o comandante do trio Parada Dura. E tratava o trio Parada Dura, enfim, com mãos de ferro mesmo, né? Mais ou menos assim. Chegando por aqui, Peão Carreiro e o Praense, quarto vizinho.

0: Pois é, um dos grandes sucessos aí do peão carreiro e o praense, né? Noite, aliás, quarto vizinho, né? O estilão do nosso querido e saudoso peão carreiro sempre foi esse, né? Modas mais apaixonadas. Gravou moda de viola, pagode até, com outros tantos artistas por aí, mas o lance dele era modão apaixonado. Vamos dar uma fatura dela por aqui?
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Muito bem, ouvimos aí Nenete e Dorinho, 20 anos. E para darmos continuidade, chegando para cá, Jacó e Jacozinho, os filhos da Bahia.

0: Zinho, né? E que foi grande sucesso da dupla também. Muito bem, agora já são 12h43. Hoje o Zé Brasil está totalmente borocochô por aqui também, viu?
1: E agora chegou a hora de meter pressão, galera.
0: Por isso mesmo, meus amigos, eu vou deixando vocês todinho com Deus eu também me vou. E hoje é dia de você, já viu como é que é, né? Tá bem mãezinha, porque é triste quando ela se vai. Enquanto você tem, você, né? Mãe tá viva ali, tem... depois que ela vai é que você vai sentir o drama, né? Então aproveite o máximo, agrade ela, né? Às vezes ela te dá um puxão de orelha, né? Te dá um chute na bunda. Às vezes é pra você tomar vergonha mesmo, né? Porque filho, já viu como é que é? Filho meio abusado. De toda forma. Cuide bem dela. Eu, graças a Deus, bem da minha.

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0: Fantástico, Adair.
1: Obrigado. Obrigado. Obrigado às crianças da LBV. Palmas para as meninas, para os meninos que estão aqui presentes. É, muito obrigado. Maravilhoso. Parabéns.
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1: Boa noite, Uberlândia! Faz barulho aí, Uberlândia, que eu quero ouvir! Que coisa linda, galera! Obrigado!
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0: de Gustavo Lima, meu amigo. Tudo bem?
1: Obrigado, Amado.
0: Que honra ter você aqui.
1: Que alegria estar com você, querido.
0: 50 anos de carreira.
1: 50 anos de carreira.
0: Mas hoje você aqui. Viu, obrigado, viu?
1: Não é pra qualquer um, não. Eu espero que um dia eu possa fazer pelo menos a metade disso, irmão. Parabéns.
0: Espero que esteja lá com você.
1: Deus abençoe. Muita uma então, salva de palmas. Amado Batista, o nome dele. Amado, Deus te abençoe.
0: Paz, meu amigo Gustavo Lima. Obrigado.
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